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2: Esse bloco foi incrível. Já já tem mais Love Music.
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6: O presidente iraniano Massoud Pezeshkian afirmou que o Irã defenderá as suas fronteiras, mas não busca expandir a guerra. No entanto, Teherã alertou que não tolerará um bloqueio naval dos Estados Unidos sobre seus portos. A situação no Estreito de Hormuz permanece tensa, com a Agência Britânica de Segurança Marítima, o KMTO, relatando que um cargueiro foi atingido por um projétil desconhecido na noite de segunda-feira para terça-feira, sem indicar vítimas ou danos imediatos.
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7: 9:18.
8: Boa noite.
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2: Que bom ter a sua companhia. Vem que tem mais aqui no Love Music.
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2: Espero que você esteja gostando do programa de hoje. Voltaremos já já.
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4: Nove e trinta e oito.
5: Boa noite.
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2: Love Music de volta com as mais lindas canções.
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1: 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Por aqui damos um ponto final na edição de hoje. Espero que você tenha gostado do programa de hoje. Fica com Deus e até a próxima edição.
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3: Boa noite.

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2: Hora certa.
3: 22 horas e 17 minutos.
4: Boa noite.

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1: Oi, amigo ouvinte, tudo jóia? Aline Moto chegando com mais um Falando de Amor. Liberando o WhatsApp e as redes sociais. Eu preciso muito que você me ajude a fazer a programação ser o sucesso que é. Tô com você aqui, né, nas melhores mensagens, na melhor melodia. Mesmo de longe, eu vou sempre provar que você é meu ouvinte mais que especial, mandando as melhores músicas. Sejam todos bem-vindos. Falando de Amor está no ar pra você.
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5: Hora Certa. 22 horas e 37 minutos.
6: Boa noite.
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2: Hora certa.
3: 22:53.
4: Boa noite.
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6: Eita, que eu estou de volta com você que tá aqui no romantismo. Beijo pra todo mundo. Continua com a gente na programação.
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4: Atenção, antes de trocar de carro, saiba quais são os carros que ninguém quer. 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
6: Hora certa!
7: 23:08.
8: Boa noite.
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10: Já estamos de volta aqui, naquela programação que você faz questão de seguir, né? Siga nossas redes sociais, a emissora tá aqui, ó, com uma programação maravilhosa para você. Nosso site tá aí com todas as informações dos horários, locutores, enfim. Vamos seguir com aquela programação romântica aqui para você.
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5: Certa! 23 horas e 22 minutos.
6: Boa noite.
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8: É isso, já estamos de volta com amor em forma de música pra você. Gosto muito.
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8: O

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2: Hora Certa. 23 horas e 34 minutos.
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4: É isso aí, já estamos de volta com você, amigo ouvinte, na programação romântica do seu rádio.
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5: Certa! 23:48.
6: Boa noite.
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8: Tá curtindo a Aline Mota? Tá curtindo quais músicas? Todas, né? Que bom, porque todas são selecionadas a dedo para que você, amigo ouvinte, possa viajar com a gente. Muito mais na programação.
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1: 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Filtro de ar, óleo e combustível. 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
2: Hora Certa. 0:02.
3: Boa noite.
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5: Coisa linda, já estou de volta com você. Tá a fim de conferir comigo? Então cola na melhor. É o Falando de Amor pra você.
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3: 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Quando estiver em outra cidade, vai ser preciso arriscar na hora de abastecer, já que não poderá contar com seu posto de confiança. 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Combustível de qualidade sempre. 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
5: Hora Certa.
6: 0:18.
7: Boa noite.
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9: Aline Mota com você e o que você quer ouvir, toca aqui no Romantismo. Vamos então continuar com aquela coisa gostosa que se chama amor.
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1: Eu fico por aqui já com o coraçãozinho apertado, mas volto na próxima edição contando com a sua participação. Um beijo a todos e até a próxima. Tchau, tchau.
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1: Olá, ouvintes, seguimos estudando a palavra de Deus, aprendendo a ser uma bênção. Como ser uma bênção? Está aqui Colossenses capítulo 13, versículo 12 a 14. E no versículo 13 mostra mais uma vez uma característica de pessoas que são uma bênção. Lá fala suportando-vos uns aos outros. A pessoa que é uma bênção, ela é uma pessoa que suporta as pessoas, suporta o seu próximo, suporta o inimigo, suporta os falsos que estão ao seu derredor. É preciso, minha gente, aprender a suportar. Eu sei que há pessoas praticamente insuportáveis, e talvez essas pessoas estão prejudicando a sua vida, estão te fazendo mal, mas saiba, a vontade de Deus é que você suporte, ou seja, não reaja, não vá buscar polícia, advogado, promotor, juiz, busque o Senhor, suporta a cruz e busque ao Senhor, que o Senhor tem vitória para a tua vida. Que Deus te abençoe.
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A prática de exercícios é extremamente importante para a saúde física do nosso corpo. Assim como a água tem uma função importante para o organismo, se exercitar é indispensável para manter a musculatura em movimento, gastar energia e fortalecer os ossos e articulações. Além de ajudar na diminuição do estresse, melhora no fluxo de sangue ao cérebro e redução da ansiedade. Praticar exercícios regularmente previne todos esses problemas e também ajuda na recuperação de depressão e autoestima, que são muito comuns na sociedade. Mova-se! Viva uma vida feliz!

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1: Olá, ouvintes, seguimos estudando a palavra de Deus, aprendendo a ser uma bênção. Como ser uma bênção? Está aqui Colossenses capítulo 13, versículo 12 a 14. E no versículo 13 mostra mais uma vez uma característica de pessoas que são uma bênção. Lá fala suportando-vos uns aos outros. A pessoa que é uma bênção, ela é uma pessoa que suporta as pessoas, suporta o seu próximo, suporta o inimigo, suporta os falsos que estão ao seu derredor. É preciso, minha gente, aprender a suportar. Eu sei que há pessoas praticamente insuportáveis, e talvez essas pessoas estão prejudicando a sua vida, estão te fazendo mal, mas saiba, a vontade de Deus é que você suporte, ou seja, não reaja, não vá buscar polícia, advogado, promotor, juiz, busque o Senhor, suporta a cruz e busque ao Senhor, que o Senhor tem vitória para a tua vida. Que Deus te abençoe.
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Queima feito fogueira em brasa e deixa um buraco enorme no coração de quem sente.

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1: Olá, ouvintes. Deixa eu te fazer uma pergunta bem básica aqui. Você já foi enganado alguma vez? Deus mandou eu te gravar esse áudio agora e usou alguém para enviar até você para dizer o seguinte para você. Você foi enganado. Enganaram você. Isso mesmo. Enganaram você. Enganaram você quando disseram que você não ia conseguir. Te enganaram quando disseram que você é fracassado, é fracassada. Te enganaram quando disseram que a sua empresa ia quebrar, ia falir. Enganaram você quando disseram que você não ia conseguir passar naquela prova. Enganaram você quando disseram que a sua bênção não ia chegar. Te enganaram, mentiram para você. Porque o que Deus manda te dizer é que Ele é contigo. O que ele manda te dizer está lá em Isaías 41, versículo 10. Não temas, eu estou contigo. Não te assombres, eu sou o teu Deus. Ouça, o Senhor é contigo para te abençoar. E se Deus é contigo, pouco importa o que as pessoas falam sobre você. Não deixe ninguém mais te enganar. Vai pela palavra, porque a palavra tem bênção para você. Que Deus te abençoe. Até o nosso próximo momento.
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1: Atenção, antes de trocar de carro, saiba quais são os carros que ninguém quer. Alguns tipos de veículos são muito difíceis de vender e só devem ser comprados mediante um belo desconto. Os brasileiros preferem automóveis nas cores prata e preto. Carros com cores extravagantes são bastante utilizados por montadoras, que lançam um modelo novo, mas costumam encalhar nas lojas. Já veículos brancos ou amarelos sempre despertam a suspeita de que tenham sido usados como táxi no passado. Outra regra, que dito o comportamento do mercado, usados por montadoras, que lançam um modelo novo, mas costumam encalhar nas lojas. Já veículos brancos ou amarelos sempre despertam a suspeita de que tenham sido usados como táxi no passado. Outra regra, que dito o comportamento do mercado, é que quanto mais caro é um carro, mais rápida é a sua depreciação. A mesma regra vale para os importados, que vendem pouco no Brasil. Muitas vezes não possuem uma rede de assistência técnica adequada e nem mercado secundário no país. Também existe muito preconceito com carros oriundos de leilão, de locadora ou com histórico de acidentes graves. Então, exija um desconto e saiba a procedência do veículo.
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2: Olá, ouvintes. Deixa eu te fazer uma pergunta bem básica aqui. Você já foi enganado alguma vez? Deus mandou eu te gravar esse áudio agora e usou alguém para enviar até você para dizer o seguinte para você. Você foi enganado. Enganaram você. Isso mesmo. Enganaram você. Enganaram você quando disseram que você não ia conseguir. Te enganaram quando disseram que você é fracassado, é fracassada. Te enganaram quando disseram que a sua empresa ia quebrar, ia falir. Enganaram você quando disseram que você não ia conseguir passar naquela prova. Enganaram você quando disseram que a sua bênção não ia chegar. Te enganaram, mentiram para você. Porque o que Deus manda te dizer é que Ele é contigo. O que ele manda te dizer está lá em Isaías 41, versículo 10. Não temas, eu estou contigo. Não te assombres, eu sou o teu Deus. Ouça, o Senhor é contigo para te abençoar. E se Deus é contigo, pouco importa o que as pessoas falam sobre você. Não deixe ninguém mais te enganar. Vai pela palavra, porque a palavra tem bênção para você. Que Deus te abençoe. Até o nosso próximo momento.
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0: Olá, ouvintes, deixa eu te fazer uma pergunta bem básica aqui. Você já foi enganado alguma vez? Deus mandou eu te gravar esse áudio agora e usou alguém para enviar até você para dizer o seguinte para você: você foi enganado, enganaram você. Isso mesmo, enganaram você. Enganaram você quando disseram que você não ia conseguir, te enganaram quando disseram que você é fracassado, é fracassada, te enganaram quando disseram que a sua empresa ia quebrar, ia falir, enganaram você quando disseram que você não ia conseguir passar naquela prova, enganaram você quando disseram que a sua bênção não ia chegar, te enganaram, mentiram para você, porque o que Deus manda te dizer é que Ele é contigo. O que ele manda te dizer está lá em Isaías 41, versículo 10. Não temas, eu estou contigo. Não te assombres, eu sou o teu Deus. Ouça, o Senhor é contigo para te abençoar. E se Deus é contigo, pouco importa o que as pessoas falam sobre você. Não deixe ninguém mais te enganar. Vai pela palavra, porque a palavra tem bênção para você. Que Deus te abençoe. Até o nosso próximo momento.
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0: Bom dia.
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2: Olá, ouvintes. Deixa eu te fazer uma pergunta bem básica aqui. Você já foi enganado alguma vez? Deus mandou eu te gravar esse áudio agora e usou alguém para enviar até você para dizer o seguinte para você: você foi enganado, enganaram você. Isso mesmo. Enganaram você. Enganaram você quando disseram que você não ia conseguir. Te enganaram quando disseram que você é fracassado, é fracassada. Te enganaram quando disseram que a sua empresa ia quebrar, ia falir. Enganaram você quando disseram que você não ia conseguir passar naquela prova. Enganaram você quando disseram que a sua bênção não ia chegar. Te enganaram, mentiram para você. Porque o que Deus manda te dizer é que Ele é contigo. O que ele manda te dizer está lá em Isaías 41, versículo 10. Não temas, eu estou contigo. Não te assombres, eu sou o teu Deus. Ouça, o Senhor é contigo para te abençoar. E se Deus é contigo, pouco importa o que as pessoas falam sobre você. Não deixe ninguém mais te enganar. Vai pela palavra, porque a palavra tem bênção para você. Que Deus te abençoe. Até o nosso próximo momento.
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0: Bom dia.

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Abençoada seja a nossa quinta-feira. Bom dia pra você. Bom dia, meu amigo. Bom dia, minha amiga. Ficou pensando que eu não ia chegar, né? Eu também. Tem um problema aí nos nossos servidores externos, né? Olha, tem nada a ver com isso aqui, viu? Um problema externo nos servidores, né? Não tava conectando de jeito nenhum. Mas aí, estamos chegando a partir de agora. Um pouquinho atrasado, né? 15 minutinhos de atraso. Mas vamos correr contra o tempo. A partir de agora tem programa do Léo Lima ao vivo. E conto com a sua audiência, conto com a sua preferência, conto com a sua participação aí para você participar com a gente a partir de agora, tá bom? Estamos ao vivo. Ao vivo, direto de Recife, Pernambuco, para todo o Brasil, para todo mundo, através da internet, não há distância que nos separe. Obrigado de coração aí por você estar com a gente. Ó, deixa eu ir direto aqui, direto, né, por conta do horário, falar das atrações de hoje, aqui do programa do Léo Lima. Hoje é quinta-feira, tem Dica do Engenheiro, a nossa parceria com o CREA Pernambuco. São vários profissionais participando toda semana aqui com a gente. E hoje tem o engenheiro mecânico Tarcísio Dias. Ele é engenheiro mecânico mecatrônico, jornalista, radialista e criador do Mecânica Online. Então o cara é desenrolado também no áudio e no vídeo. Já já tem o Tarcísio Dias conversando com a gente na Dica do Engenheiro. Quinta-feira é dia da psicóloga Adriana Barros prestando serviço aqui no programa. Ah, hoje tem ela no Psicologia no Rádio, em vídeo. Então quem tem curiosidade de saber como é que é a Adriana Barros, se você não conhece a Adriana Barros ainda na internet, então já já tem ela em vídeo participando com a gente no Psicologia no Rádio. Toda quinta-feira tem a advogada eleitoral, doutora Virgínia Pimentel Castelar, nossa advogada aqui, dando dicas, respondendo perguntas. Ela que é uma das mais respeitadas profissionais no direito eleitoral. Já já, a nossa advogada, doutora Virgínia Pimentel Castelar. Nós temos aqui vários engenheiros fixos, né, no programa. Um deles é o Jairo Raposo. Ele é engenheiro de segurança do trabalho, dando dicas aí toda quinta-feira aqui no programa, né? O Jairo Raposo, no Minuto da Segurança do Trabalho. Daqui a pouquinho tem ele com a gente. E você aí que é peça fundamental nessa nossa engrenagem, né? Você pode participar do programa do Léo Lima mandando sua mensagem aí. Quiser fazer uma reclamação, quiser fazer um apelo, uma denúncia, mandar alô pra alguém. É o mesmo número, 81999-203300. Estamos ao vivo, 81999-203300. Até às 8 da manhã, vem comigo, estamos no ar.

no ar com você até às 8 da manhã. Então bora correr. Deixa eu falar para você da nossa reflexão de hoje. 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Como, Léo? Compartilhando. 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Compartilha aí, manda para os seus amigos. Mande para você que tá ouvindo pelo rádio. 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E você que tá me assistindo aqui pelas redes sociais, compartilha também. Clica aí no Instagram, no aviãozinho. Manda um aviãozinho aí, um direct pros seus amigos. Você que tá pelo Face, pelo YouTube também, clica aí. Compartilhar é muito simples, gente. Faz isso aí. Você vai ajudar aqui no crescimento do programa do Léo Lima. Vamos levar o nosso programa para mais pessoas, para novas pessoas. Vamos levar principalmente para aquelas pessoas que estão precisando ouvir. Pessoas que estão vivendo dias difíceis, pessoas que estão vivendo momentos complicados na vida, estamos aqui para ajudar de alguma maneira, tá bom? Então se você puder colaborar, eu vou ficar muito feliz. Agora, nesse momento mesmo, eu estou mandando aqui, compartilhando nos grupos a qual eu faço parte. Então eu faço parte de uns 200 grupos, né? E aí eu vou mandando o programa, vou mandando, encaminhando, para a gente levar a nossa mensagem para novas pessoas, para mais ouvintes. Né, e deixar as pessoas melhores, de alguma maneira, né, ajudar o nosso ouvinte, principalmente aquele que está necessitando ouvir a palavra, ouvir uma lição de vida, ouvir uma história, né, ajudar de alguma maneira. Esse é o nosso papel, tá bom? Pessoal, hoje eu quero falar de uma história de um poderoso rei. E esse rei, ele condenou um humilde súdito à morte. O homem, prestes a ser executado, propôs, e teve a concordância do rei, permiti-lo ensinar o cavalo real a voar. Hã? Cavalo voa, Léo? Não sei. Ele foi ensinar o cavalo real a voar. Caso não conseguisse, no prazo de um ano, então sua sentença seria cumprida. E aí, por que adiar o inevitável? Perguntou-lhe um amigo. Não é inevitável, ele respondeu. As chances são 4-1 a meu favor. Ouçam, gente, ouça aí, você está me ouvindo agora, você está me assistindo. Preste atenção que eu vou falar agora. Esse homem ia ser executado. O rei determinou. Vai à morte. Aí ele disse, não, rei, me permita ensinar o seu cavalo a voar. Se não conseguir, em um ano, né, aí eu vou ter que morrer. O rei concordou. E aí, com o questionamento do amigo desse rapaz aí, né, ele perguntou, rapaz, por que adiar? Vai ter que morrer de todo jeito. Aí ele, não, as chances são 4-1 a meu favor. Então, gente, ó, ouçam, dentro de um ano, o rei pode perder o trono. Segundo, ele falando, tá, pro rapaz, eu posso fugir, o cavalo pode fugir e eu posso ensinar o cavalo a voar. Então, qual é a moral da história? Frequentemente, nos vemos diante de obstáculos difíceis e aparentemente impossíveis de transpor. Por mais que busquemos soluções, elas parecem não existir, não é? O primeiro impulso nos convida a desistir. Mas é preciso que jamais esqueçamos que para o nosso amado Deus, todas as coisas são possíveis. Não é isso? Há alguns séculos atrás, costumava-se dizer que o homem jamais poderia voar. Se Deus quisesse que o homem voasse, teria lhe dado asas. Não é, gente? Porém, hoje, em poucas horas, o homem atravessa um oceano e vai para outro continente. Então, assim como o súdito de nossa história, aprendamos a olhar a situação com otimismo. Para cada possibilidade adversa, muitas favoráveis poderão ser encontradas. E, com muita fé e determinação, o que parecia impossível logo será realidade. Então, não esmoreça nunca. Mesmo que tudo indique o contrário, creia, o seu cavalo pode voar. Pense nisso!

0: 24, pelo horário de Brasília. Cadê o Padre Marcelo Rossi? Padre Marcelo Rossi, vamos recordar?
1: Cá.
0: Vamos lá.
1: Ele.

0: Esse é o Padre Marcelo Rossi, recordando aí, né? Recordando, junto com o KLB, olha que legal, KLB. 7:27, 7:27 pelo horário de Brasília. Vamos seguir, por conta do horário, vamos direto mandar luzinho.
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2: Alô?
3: Alô?
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3: Alô?
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3: Alô?
0: Ó, deixa eu mandar um bom dia pra Jô de Portugal, que tá com a gente. Luzinete, também de Bom Jardim. Oi, Luzinete, bom dia. A Gláucia Barbosa, de Igaraçu. Líria Volo Tajima, no Japão. O meu amigo Rodrigo Simões. Alô, Rodrigo, aquele abraço, garoto. O Elton Rocha também tá por aqui. A Maria Onésia Valença. O Agenor Souza. Muito obrigado, pessoal, aqui no Instagram. Léo Lima Locutor. Quem me seguir vai ganhar, alô. Léo Lima Locutor. Já já tem mais alô, tá bom? Deixa eu ir pra agenda. Devido ao horário, deixa eu dar uma carreirinha aqui pra gente compensar aqui e se encontrar já, né? A gente se encontrar no horário aqui. Hoje, deixa eu abrir minha agendinha aqui. Cadê a agendinha? Isso, hoje, quinta-feira, 6 de agosto. Tá bom o som aí, pessoal? O som tá legal, tá? Fala pra mim se tá tudo certinho o som. O som tá bom? Tá bom o som? Tá bom o som? Certo? Ó, hoje, quinta-feira, 6 de agosto. Passados 218 dias do ano, faltando 147 para acabar 2026. Estamos na edição de número 1910 do nosso programa. Inverno, lua minguante. Hoje é dia interamericano do escotista. Dia nacional dos profissionais da educação. É dia de Hiroshima. Hoje é feriado no estado do Acre, né? É início da Revolução Acreana, né? Hoje. Nacional dos Profissionais da Educação. É dia de Hiroshima. Hoje é feriado no estado do Acre, né? É início da Revolução Acreana, né? Hoje. É dia da Transfiguração do Senhor. Deixa eu ver se a data é certa mesmo hoje, porque tem algumas datas católicas, datas religiosas, que são datas móveis. Mas deixa eu ver se a data é hoje mesmo. É isso mesmo, 6 de agosto. É a festa da Transfiguração do Senhor, celebrada anualmente em 6 de agosto. A data comemora o momento em que Jesus Cristo revelou sua glória divina no Monte Tabor aos apóstolos Pedro, Tiago e João, aparecendo resplandecente ao lado de Moisés e Elias. Essa festa se antecipa aí a glória da ressurreição de Cristo, tá bom, pessoal? 7:29, deixa eu ver mais. Santos do dia. Hoje é dia de São Salvador do Mundo. São Salvador do Mundo hoje. São Salvador do Mundo hoje, né? 6 de agosto. Hoje inclusive é feriado em Olinda. É feriado municipal, né? Com procissões, missas no sítio histórico. Então hoje é feriado na cidade de Olinda. Estamos por lá pela Rádio Conexão Jovem. Rádio Conexão Jovem está conectada com a gente em Olinda, Pernambuco. Também hoje, São Justo e São Pastor. Os fatos históricos do dia 6 de agosto. Em 1825, a Bolívia se torna independente da Espanha. Em 1902, Plácido de Castro inicia os comandos dos seringueiros brasileiros contra o exército boliviano para a independência do estado do Acre. E aí foi quando teve início a Revolução Acreana. Alô, você no estado do Acre. Você tá ligadinho com a gente aí no estado do Acre, na cidade de Rio Branco, capital do Acre, pela Rádio Web Difusão. Aquele abraço. Deve ser feriado hoje no Acre, né? Deve ser feriado hoje. Quem mais? Quem mais aqui? Deixa eu ver aqui. Abriu alguma coisa aqui que eu não tava programado. Pronto, já fechei. Quem mais? Deixa eu ver aqui na minha lista. Em 1962, Jamaica torna-se independente do Reino Unido. Vamos falar agora dos aniversariantes de hoje. Quem tá de idade nova? Você pode mandar os parabéns aqui agora. Quer mandar os parabéns pra alguém? Mande sua mensagem aqui no 81999203300. E nós temos aqui um quadro de quem é essa voz. É uma brincadeirinha que a gente faz diariamente. A gente coloca trechos de falas de personalidades aniversariantes do dia. Você escuta aí a voz. Se você sabe quem é ou acha que sabe, dá o teu palpite.
1: De quem é? De quem é essa voz?
4: Eu me vi à frente de dois caminhos. Seria o caminho da contemplação, o qual a minha mãe que me levava mais, né? Minha mãe que se interessava muito por esoterismo, coisas ocultas. Minha mãe, que fez parte da Sociedade Teosófica Brasileira, né? E que eu me interessava muitíssimo, né?
1: De quem é? De quem é essa voz?
3: Quando você tem chance, como espectador, de assistir um espetáculo em que você diz assim, mas eu estou fazendo a mesma coisa que ela. Eu perdi a mesma chance que ela perdeu. Eu não estou enxergando isso. Isso propicia que você faça uma reflexão. Essa reflexão, às vezes, a gente acha que tem que ser uma coisa pesada, né? Não. Às vezes é um momentinho.
1: De quem é? De quem é essa voz?
0: Pronto, vamos lá com as dicas para hoje, das duas vozes, né? A primeira voz é de um diretor e ator. Muita gente pensa que ele é brasileiro, ele não era brasileiro, ele era italiano, né? Quem é esse ator?

0: O filho dele é ator, né? Não sei se é um filho ou são dois filhos, não sei. Mas ele... Eu lembro dele... Vou dar uma dica aqui agora. Eu lembro dele naquele Mundo da Lua. Ele morreu já, esse ator. Ele morreu em 2006. Muito conhecido. Ator de primeira linha. Mas ele era italiano. Muito sucesso aqui no Brasil. Quem é esse ator italiano, diretor, nos deixou em 2006 e estaria aniversariando hoje? A segunda voz é de uma atriz, das boas também. Deixa eu ver quantos anos essa... Quantos anos? De vez em quando eu falo rápido, ninguém entende. Quantos anos essa atriz está completando hoje? Hoje ela está completando 82 anos. Eita, 82 anos. Participou de muita novela. Além do Tempo, Éramos Seis, Sol de Verão, Guerra dos Sexos, Pega Pega. Muita, muita novela. Belíssima, Sassaricando. É, primeira linha, primeira linha. Quem é essa atriz? Completando hoje 82 anos. Dá o teu palpite aí. 81-999-20-3300. Não olha no Google porque fica sem graça. É, fica sem graça. Pra adivinhar a voz. Tá? Se você não sabe, chuta. Mas não olha no Google, pô. Tá? Dá o teu palpite aí. Pensa um pouquinho. Certo? Outros aniversariantes. A atriz Malu Rocha estaria aniversariando hoje. Morreu em 2013. Hoje é aniversário de Milton Neves, jornalista e apresentador. O ator Otávio Miller está aniversariando. O também ator Robson Nunes está aniversariando hoje. Deixa eu mandar um abraço para o Wellington França. Eita, rapaz. Vamos lá para o Canadá agora. O El. Cadê o telefone dele aqui? Deixa eu mandar um zap para ele. Faz muito tempo que eu não falo com o Wellington. Cadê o zap do França? Peraí, ele é contador, gente. Largou tudo aqui e foi embora pro Canadá. Deixa eu mandar aqui os parabéns pra esse grande... Não, tá errado aqui, pô. Calma, tem calma, né? Agora. Deixa eu mandar aqui os parabéns pra esse grande torcedor do Santa Cruz. Muito tempo tá morando no Canadá. Nosso amigo da área da contabilidade, gente boa. O Wellington França. Alô, meu filho! Parabéns pra você, Well. Parabéns! Felicidades pra você. Curta seu dia aí no Canadá. Tá fazendo frio, tá fazendo calor por aí, meu irmão? Eu sei que aí cai muita neve onde você mora, né? Em Fredericton, no Canadá. É isso? Acho que é isso o nome, né? Então, parabéns pra você. Felicidades na sua vida. Pra toda a família aí, tá? Pra Tina, pra Ruth. Saúde e sucesso e curta seu dia. Gente, ele largou tudo aqui, sério mesmo. Largou tudo no Brasil e foi embora pro Canadá. Começar uma nova vida no Canadá. Gente boa. Quem mais? Tem mais aqui? Deixa eu ver. Tem uma cidade aniversariando hoje. Pontes e Lacerda. Eita. Deixa eu ver aqui o telefone. Pontes e Lacerda hoje. Tá aniversariando hoje. Pontes e Lacerda. Deixa eu mandar um abraço aqui pra todo mundo que tá acompanhando a gente. É, pela rádio... Cadê? Aniversário de Pontes e Lacerda completando hoje 45 anos. Lá no Mato Grosso. No Mato Grosso. Né? Então abraçar você, ouvinte, que tá acompanhando a gente... Pela... Cadê a rádio aqui, o nome da rádio? Peraí que é muita gente. Mato Grosso, deixa eu ver minha listinha aqui. Pela rádio Uptunes. Uptunes, em Pontes e Lacerda, no Mato Grosso. Parabéns pra cidade. Cidade novinha, né? Novinha. 45 anos apenas. Aniversariante Pontes e Lacerda. Então, hoje é seu aniversário. Parabéns pra você. Felicidades na vida. Felicidades na sua vida aí. E tudo de bom. Ó, pra que se desesperar? Quando é para ser nosso, nada pode impedir que seja, tá? Pra que se desesperar? Ei, sem desespero. Quando é para ser nosso, nada pode impedir que seja. Amém? Diga amém! Bom
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0: É isso aí, você está acompanhando o nosso programa, acompanhando o programa do Léo Lima nessa manhã de quinta-feira. 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

0: Trabalho. E a doutora Virgínia Pimentel Castelar, advogada eleitoral. E claro, tem você aqui participando. 81999203300.
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0: Alô?
2: Alô?
3: Alô?
2: Alô?
3: Alô?
2: Alô?
0: Um abraço, meu amigo Natanael Soares, o homem do trânsito, lá de Guadalajara, Pau d'Alho, Mata Norte, Pernambuco. Alô, Natanael, um abraço, meu irmão. Eu lembro do Natanael na Clube FM, trabalhando na Clube, e ele ficava mandando informações no caminhão. Ele trabalha com caminhão, motorista de caminhão. Ele ficava, Léo, o trânsito tá complicado aqui, tal rua, não sei o quê, né? E faz tempo que ele me acompanha, né, Natanael? Um abraço pra você, o homem do trânsito. Tá sempre de olho no trânsito aí, o Natanael Soares. Um abraço pra você, meu irmão. Deixa eu passar aqui. Manda sua mensagem aqui, o nosso YouTube. Se inscreva lá no canal, tô precisando de seguidores lá, pessoal, se inscrever aí. O YouTube, é só procurar na busca lá, blog do Léo Lima. Se inscreva no canal e ativa as notificações, tá bom, gente? Beleza? Se inscreva. Deixa eu dar uma descidinha aqui na nossa... No zap, 81999203300. 81999203300. Deixa eu ver a Ademilta de Jaboatão dos Guararapes, Pernambuco. Oi, Ademilta.
4: Bom dia, Léo. Como você está? Você está melhor da gripe?
0: Melhorando.
4: Léo, tem uma receita muito boa para você fazer. Você pode pegar um limão, dois dentes de alho, cortar bem cortadinho o alho. E também uma colher de chá de canela.
0: Sim.
4: E se preferir, coloca uma colher de chá de mel.
0: Mel.
4: Você vai tomar 3 vezes ao dia. Ferve por 5 minutos. Depois coa e toma 3 vezes ao dia. Você vai ver que você vai bem melhorar muito. Faça isso.
0: Tá bom.
4: Eu quero mandar um abraço para todos os ouvintes. Eu quero mandar um abraço para Pedrinho Sival, para a família dele, para você, para a família dos ouvintes. E também, Léo, mande aí um abraço aí para Ricardo, Alexandre e a noiva dele, é Maria, lá na Alemanha.
0: Que beleza!
4: Obrigado, Léo. Obrigado por as suas belas mensagens, que são muito lindas e verdadeiras.
0: Obrigado, viu, Ademilta? Um abraço, pessoal, tá na Alemanha curtindo a gente aí nessa manhã, obrigado. Tô com uma tosse chata, uma tosse seca, né? Tô da gripe, do resfriado, tô bem melhor hoje. Troquei medicação que tava tomando não tava fazendo efeito, mas troquei a medicação, tô melhorando, tá? Tô melhor do que ontem. Hilda em Garaçu, bom dia, Hilda, bom dia pra Fátima de Beberibe. Luzinete Bom Jardim, obrigado, Luzinete. Ana de Agrestina, valeu. Vamos passar aqui as mensagens. Deixa eu subir aqui. É muita mensagem, graças a Deus. Wellington Lima, bom dia, meu irmão. Um abraço. Tá ligadinho no programa. Quem mais? Deixa eu subir aqui. O Marcílio, cadê o homem do tempo? Vai, Marcílio.
5: Bom dia, Léo Lima. Quintou, Léo. Quintou. São Paulo sem chuva. E dá uma garozinha na madrugada aí, mas agora tá sem chuva, tá 18 graus. Vai até 28, hein? Mas tem uma previsão aí de um ciclone bomba aí, rapaz, no sul.
0: Vixe!
5: E aqui em São Paulo o vento vai chegar forte, hein? Mas bora torcer pra que isso não aconteça aí. Mas tem uma programação aí do ciclone bomba. Passou ontem nas previsões aí. Mas vamos que vamos com o seu programa, Léo Lima. Informação e prestação de serviço. Um abraço pra esse turma legado aí. Tem o Jota Frost, Pedro Bota, Neto, tem a Tinta, se volta, Magave, tem o Ricardo Moura da Rádio Lima, professor Avero, TV da Vera. Essa é a Léo, boa quinta-feira para todos nós. Fui!
0: Valeu, meu irmão, obrigado, viu? Marcílio de São Paulo, aquele abraço, garoto. A Paz Silva de Jaboatão tá por aqui. Ivan Carlos Cunha, nosso engenheiro. Albanita Saturnino também. Fernando Pereira e a esposa Linca Braga, valeu. Aquele abraço, muito obrigado. O MacGyver, né? Eu só sei o nome de uma, que é a Irene. Só a Irene? Será? Ele tá colocando aqui. É o nome da minha afinada mamãe. O MacGyver tá falando aqui. O nome da afinada mamãe dele. Peraí. Foi só uma tosse. Beleza. Ó, as vozes de hoje. Cadê a Ana Nery? A Ana Nery não chegou não, Ana Nery. A Ana Nery passou do ponto hoje. Dormiu. As vozes de hoje. Irene Ravache, atriz. E o saudoso Gianfrancesco Guarnieri. Gianfrancesco Guarnieri. Lembra dele, gente? Do ator? Inúmeros papéis, eu lembro dele, eu criança assistindo o Mundo da Lua, ele lá. Ele era o avô do Luciano Amaral, né? Que fazia
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0: chamando, lembra, gente? Mundo da Lua? Passava na TV Cultura. Planeta Terra chamando. Eu lembro, eu era menino assistindo esse Mundo da Lua. E ele era o avô ele era o pai do Antônio Fagundes, lá do personagem, né? Isso aí eu lembro. Isso aí ficou no meu imaginário aqui, na minha mente, nessa cabeça grande aqui, que de vez em quando esquece das coisas. Bora seguir? Deixa eu ver se mandaram os destaques hoje pra minha produção. De vez em quando eles farrapam. Deixa eu ver se tem destaque hoje. Se não tiver, já vai direto lá pros colunistas. 7h44, deixa eu ver se tem. Acho que tem. 7h44, pelo horário de Brasília. Manda sua mensagem aí. Quero receber a sua mensagem. Quero saber quem é você. 81-DDD-999-20-3300. Programa do Léo
1: 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Oi, eu sou Fabíola Altran e estes são os destaques de hoje. Banco Interamericano de Desenvolvimento amplia de 2 bilhões e meio de dólares para 4 bilhões os recursos para a segurança pública dos países da América Latina e do Caribe. Em São Paulo, o governo do estado montou um gabinete de crise para monitorar as condições climáticas dos próximos dias. Os ventos podem chegar a 100 km por hora. Caixa e iFood fecham parceria para ampliar o acesso de entregadores a crédito para compra de motocicletas e bicicletas elétricas. Na França, mais de 400 pessoas foram detidas por suspeita de ligação com os incêndios florestais no país. As queimadas já destruíram 120 mil hectares. Hoje, pela Copa do Brasil, são duas partidas às 8 da noite. Corinthians e Internacional e Vitória e Atlético Paranaense. Da Rádio 2, Fabíola Altran.
0: Obrigado, Fabíola. 7h46.
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0: Ele é mestre no que faz, é engenheiro de segurança do trabalho. Jairo Raposo, querido, bom dia.
3: Bom dia, Léo Lima. Bom dia a todos os ouvintes. Tudo bom, meu amigo? Como é que você vai?
0: Caminhando.
3: Aqui é o Jairo Raposo, engenheiro de segurança do trabalho. Léo, vou propor uma mudança de paradigma. O corpo preparado do trabalhador é o equipamento de proteção individual mais importante da empresa. Capacete, bota, luva protegem contra o risco externo. Mas quem protege o trabalhador contra a fadiga, a postura inadequada e o esforço repetitivo? Só a capacidade física do próprio trabalhador. Se ele entra num turno sem preparo muscular, sem mobilidade articular, sem pausas ativas, todos os outros equipamentos de proteção individuais se tornam frágeis. A segurança do trabalhador moderno exige que o corpo seja tratado como um equipamento de proteção. Empresário, e como qualquer equipamento de proteção, tudo precisa de manutenção. A ginástica laboral é essa manutenção diária. Invista no corpo do seu trabalhador, com a mesma severidade que investe no equipamento de proteção individual dele. A diferença é que o corpo não tem reposição. É isso aí, meu amigo. Desejo um feliz e excelente final de semana a todos. Que Deus nos abençoe. E um abraço, meu amigo!
0: Um abraço, Jairo Raposo. Obrigado, meu irmão. Nosso engenheiro de segurança do trabalho. 7h48, falando de segurança, mandar um abraço aqui pro Heron Bezerra, policial militar. Tá em QAP aí, né? TKS, meu irmão, TKS. Obrigado pela audiência. 7h48, gente. Muito se fala aí, né? Sobre o El Niño. E as cidades estão se preparando para enfrentar o El Niño, né, Larissa Lago?
4: Profissionais das áreas social e da saúde já podem se inscrever no curso de Introdução à Integração das Políticas Urbanas oferecido pelo Ministério das Cidades através do programa Capacidades. O curso apresenta os fundamentos da mudança do clima e a relação entre clima e cidades, preparando gestores e técnicos para incorporar o tema no planejamento urbano e nas políticas de desenvolvimento local sustentável. Também explora estratégias para integrar políticas climáticas e urbanas alinhadas aos desafios específicos das cidades brasileiras. O programa Capacidades é uma iniciativa do Ministério das Cidades para qualificar equipes técnicas e gestores públicos. Atualmente, o portal Capacidades disponibiliza 31 cursos gratuitos voltados à qualificação da população, oferecidos em um ambiente virtual de aprendizagem didático, acessível e de fácil assimilação para os participantes. Os cursos abordam diferentes temáticas relacionadas ao desenvolvimento urbano integrado e sustentável e estão organizados em áreas como regularização fundiária, saneamento básico, desenvolvimento urbano sustentável, cadastro territorial multifinalitário, mudança de clima, habitação, mobilidade urbana e desenvolvimento urbano integrado. Qualquer pessoa pode se inscrever no site capacidades.gov.br.
0: Obrigado, Larissa. 7h50, também conhecido como 10 para as 8.
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0: Chama agora a nossa advogada eleitoral, doutora Virgínia Pimentel Castelar. Doutora Virgínia, bem-vinda.
5: Bom dia, Léo Lima. Bom dia aos ouvintes.
0: Bom dia.
5: Hoje vamos trazer uma novidade da legislação eleitoral, Léo Lima, que muitos não sabem. A posse de presidente da República e de governador não vai mais ocorrer no dia 1º de janeiro. Através de uma alteração da Constituição Federal, a data da posse de presidente da República e de governador passou a ser presidente da República 5 de janeiro e governador 6 de janeiro. Então, aquele corre-corre para fazer a solenidade de posse no dia 1º de janeiro não vai mais acontecer, porque ocorreu uma modificação na legislação eleitoral. Interessante isso, não é?
0: Muito.
5: Muito interessante. Então, até o próximo programa, um programa que traz sempre informações de utilidade pública.
0: Obrigado, viu, doutora Virgínia Pimentel Castelar, prestando serviço aqui no programa do Léo Lima. Deixa eu ver aqui, são 7h51. Um alô aqui para... BB King Recife, bom dia, obrigado pela audiência. O Edson Júnior tá por aqui, aquele abraço, obrigado. O Reginaldo, alô Reginaldo, um abraço pra você, meu irmão. O Marcos Eusébio tá em Agrestina, Pernambuco, também tá conectado com a gente. Olha essa informação, gente, uma informação importante pra você que nos acompanha. O SUS está ampliando o atendimento para pessoas viciadas em apostas online. Conta mais aí, Fabíola Altran.
1: Sistema Único de Saúde vai ampliar o atendimento para tratar o vício em apostas online. O SUS terá capacidade para realizar até 100 mil teleatendimentos mensais a partir desta semana. O serviço, voltado para pessoas viciadas em bets, começou a funcionar em março. A média era de 600 atendimentos por mês. Mas, de acordo com o Ministério da Saúde, a alta procura fez com que o sistema fosse expandido. O serviço é oferecido por meio do aplicativo Meu SUS Digital. O atendimento é remoto, sigiloso e dá orientação e acompanhamento profissional. É uma porta de entrada para a rede de atenção psicossocial. Segundo o governo, mais de 1 milhão de pessoas pediram a autoexclusão do CPF de sites e aplicativos de apostas na plataforma centralizada de autoexclusão. A ferramenta é do Observatório Saúde Brasil de Apostas Eletrônicas. 35% das pessoas fizeram essa solicitação porque admitiram ter perdido o controle sobre as bets. Da Rádio 2, Fabíola Altran.
0: Obrigado, Fabíola. 7h53. Cássio Wilke, um abraço pra você. Também a Nani Vazic, também tá conectada com a gente. Eu acho que ela é gringa, viu? Vamos lá. 7h53.
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0: Hoje, Tarcísio Dias, engenheiro mecânico, mecatrônico, jornalista, radialista, criador do Mecânico Online. Olá, Tarcísio, bem-vindo.
6: Olá, Léo Lima, tudo bem?
0: Tudo bem.
6: Prazer falar com você e também com a sua audiência aqui na Dica do Engenheiro. onde muita gente está preocupada aí com a gasolina, que agora passa a ter 32% de etanol. Afinal, isso pode prejudicar o seu automóvel? Léo, a primeira informação importante que eu vou falar para vocês é uma boa notícia, é porque quem tem carro flex pode ficar tranquilo. Esses veículos foram projetados justamente para funcionar com qualquer proporção de gasolina e etanol, inclusive com 100% de etanol. Então, para eles, essa mudança de 30% para 32% praticamente não representa problema. Agora, para carros antigos, importados a gasolina, ou modelos que não foram desenvolvidos para trabalhar com concentrações maiores de etanol, vale um pouco mais de atenção. O etanol ele absorve umidade com facilidade e pode acelerar a corrosão de alguns componentes, como a bomba de combustível, bicos, injetores, mangueiras e vedações, principalmente se esses materiais não forem compatíveis. Outra consequência é um pequeno aumento no consumo. Isso acontece porque o etanol tem menor poder energético do que a gasolina, ou seja, para gerar aquela mesma potência, o motor precisa de um pouco mais de combustível. Na prática, a maioria dos motoristas, essa diferença tende a ser pequena. Mas também existem vantagens, tá? O etanol é um combustível renovável, produzido aqui no Brasil, ajuda a reduzir a dependência da gasolina importada e contribui para diminuir as emissões de carbono. É um ganho importante do ponto de vista ambiental e também energético. E como prevenir alguns problemas, né? Primeiro, uma regra básica, abasteça sempre em postos de confiança. Segundo, mantenha a manutenção em dia, principalmente o filtro de combustível, velas e sistema de injeção. E terceiro, se o carro for ficar muito tempo parado, converse com seu mecânico sobre o uso de um estabilizador de combustível. E fique atento aí aos sinais, né? Dificuldade de partida, marcha lenta irregular, aumento do consumo, ou mesmo se a luz da injeção eletrônica ali, ela acender, tudo isso merece uma avaliação. O mais importante é não entrar em pânico. A maioria da frota brasileira já está preparada para conviver com essa mudança. O segredo continua sendo o mesmo: combustível de qualidade, manutenção preventiva e atenção aos primeiros sinais. Assim, o carro continua rodando com segurança e economia.
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0: Tarcísio Dias, muito obrigado pela sua participação, tá? Agradeço também aos amigos aí do CREA Pernambuco. Olha a hora, 7h57.
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0: A nossa querida psicóloga Adriana Barros hoje está em vídeo com a gente. Acho que é a primeira vez que ela participa em vídeo aqui. Adriana Barros, bom dia, bem-vinda.
7: Bom dia, Leo Lima. Como você sabe, sou especialista em terapia do esquema, uma abordagem que busca compreender como nossas experiências emocionais, principalmente na infância, influenciam a forma como pensamos, sentimos e nos comportamos ao longo da vida. A partir dessa compreensão, eu desenvolvi o projeto Ônibus dos Modos Esquemáticos, com o objetivo de tornar esse olhar mais acessível e próximo do dia a dia das pessoas. Na terapia do esquema, entendemos que todos nós temos necessidades emocionais básicas, como afeto, segurança, validação, limites e pertencimento. E quando essas necessidades não são atendidas, acabamos desenvolvendo padrões emocionais que carregamos para a vida adulta. E esses padrões, Leo, influenciam a forma como interpretamos as situações e nos relacionamos com nós mesmos e com o mundo. E muitas vezes eles nos levam a repetir ciclos, a reagir de forma intensa ou até evitar experiências sem que a gente perceba. O ônibus dos modos esquemáticos ele surge como uma forma de ilustrar esse funcionamento interno. Dentro de cada um de nós existem diferentes partes, que na terapia chamamos de modos. Essas partes representam diferentes formas de sentir, pensar e agir. Temos a criança vulnerável, a criança raivosa, o crítico interno, o modo evitativo e também o adulto saudável, que é a parte capaz de refletir, regular as emoções e fazer escolhas conscientes. Ao longo da vida, Muitas pessoas vivem no modo automático, sendo conduzida por esses modos sem sequer perceber. O objetivo do projeto é ajudar as pessoas a reconhecer quem está dirigindo o seu ônibus em diferentes momentos. A partir desse reconhecimento, é possível desenvolver mais consciência emocional, interromper padrões que geram sofrimento e construir formas saudáveis de lidar com a própria história. O ônibus é, acima de tudo, um convite ao autoconhecimento, ao cuidado e à possibilidade de fazer escolhas cada vez mais conscientes no caminho da vida. É isso, Léo. Agradeço essa oportunidade e um abraço a todos que nos ouvem.
0: Obrigado, viu? Psicóloga Adriana Barros, nossa amiga aí de longas datas, né? Desde a Rádio Clube, desde a TV Nova. Que legal. Muito obrigado, viu, pela participação hoje em vídeo. A nossa queridíssima psicóloga Adriana Barros. Acabou o programa de hoje, gente. Deixa eu mandar um bom dia aqui pra Lucilene Sobral e pra você que tá aí assistindo. Não posso falar seu nome, mas desejo muito sucesso pra você. Muito sucesso. Muito, muito, muito. Muito sucesso pra você que tá me acompanhando aqui no Instagram, tá? Você sabe com o que eu tô falando. Tamo junto. Tá bom? Acabou o programa de hoje. Deus te abençoe, Deus te proteja. Amanhã a gente se encontra. Amanhã sextou, 7 da manhã. Tchau, pessoal. Valeu!
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1: Hora certa.
2: 8:11.
3: Bom dia.
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6: Muito bem, a partir de agora está no ar o Jornal Rádio News. Informação em primeiro lugar. Brasil e o mundo passam aqui na sua rádio favorita. Sejam bem-vindos.
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7: Previsão do tempo para quinta-feira, 6 de agosto de 2026. Região Centro-Oeste. Em Goiânia, Goiás, o dia vai ser de céu encoberto. Os termômetros registram mínima de 18 e máxima de 32 graus. A umidade relativa do ar gira em torno de 50 a 20%. Pontes e Lacerda, Mato Grosso, comemora mais um ano de fundação com céu claro. A temperatura mínima é de 20 e a máxima 37 graus. A umidade relativa do ar é de 80 a 20%. Região Nordeste. Fortaleza, Ceará, vai ter uma quinta-feira predominantemente de céu nublado. A temperatura marca mínima de 24 e máxima de 31 graus. A umidade relativa do ar vai de 80% a 50%. Boa Nova, Bahia. Sopra velhinhas diante de um céu com muitas nuvens, mas não deve chover. A temperatura mínima é de 17 e a máxima de 28 graus. A umidade do ar vai de 100% a 50%. Região Norte. Em Manaus, Amazonas, a quinta-feira vai ser de céu encoberto, mas sem previsão de chuva. A temperatura mínima é de 26 e a máxima de 35 graus. A umidade do ar é de 80 a 36%. Porto Velho, Rondônia, tem previsão de céu encoberto. A temperatura mínima é de 24 e a máxima de 35 graus. A umidade relativa do ar é de 80 a 25%. Região Sudeste. Em São Paulo, capital paulista, a previsão é de céu encoberto. Os termômetros registram mínima de 19 e máxima de 28 graus. A umidade relativa do ar vai de 80 a 30%. Conceição dos Ouros, Minas Gerais, comemora aniversário nesta quinta-feira sob céu encoberto. A temperatura mínima é de 16 e a máxima 27 graus. A umidade relativa do ar é de 60 a 30%. Região Sul. Em Florianópolis, Santa Catarina, quinta-feira vai ser de céu encoberto com previsão de chuvisco à noite. Os termômetros registram mínima de 18 e máxima de 28 graus. A umidade relativa do ar oscila entre 90 e 60%. Em Porto Lucena, Rio Grande do Sul, a comemoração de aniversário vai ser com céu encoberto, mas pode chover à noite. Os termômetros registram mínima de 14 e máxima de 25 graus. A umidade relativa do ar fica entre 100 e 75%. Você ouviu a previsão do tempo para esta quinta-feira, 6 de agosto de 2026, com informações do IBGE Cidades e do Instituto Nacional de Meteorologia, INMET.
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2: O Papa Leão XIV vai visitar a América Latina em novembro, mas no roteiro ainda não está o Brasil. No cronograma da viagem foi confirmado pelo Vaticano. A Santa Sé divulgou nesta quarta as datas da vinda do Papa ao continente sul-americano prevista para ocorrer entre os dias 6 e 17 de novembro. A programação inclui Uruguai, Argentina e Peru. Papa Leão XIV deve começar pelas cidades uruguaias de Montevidéu, Paissandu e Florida, entre os dias 6 e 8 de novembro. Depois passa por Buenos Aires, Córdoba e Luján, na Argentina, até o dia 11 de novembro. E a terceira parada será no Peru, onde o Papa atuou como missionário e eclesiástico até poucos anos atrás. Lá, vai visitar as cidades de Lima, Cusco, Pucallpa e Chiclayo, na diocese onde foi bispo entre 2015 e 2023. O programa detalhado da viagem do pontífice, com horários e locais específicos, ainda será divulgado. Essa será a sexta viagem internacional de Leão XIV. Faz quase 40 anos desde a última vez que um Papa esteve no Uruguai e na Argentina. Nenhum Papa visita a América do Sul desde que Francisco esteve no Chile e no Peru em 2018. E a última vez que um sumo pontífice esteve no Brasil foi na primeira viagem internacional de Francisco, na Jornada Mundial da Juventude no Rio de Janeiro e na passagem pelo Santuário Nacional de Aparecida, em São Paulo, em 2013.
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3: Os critérios para a divisão do tempo da propaganda eleitoral gratuita no rádio e na televisão foram divulgados pelo Tribunal Superior Eleitoral nesta terça-feira. A distribuição é feita com base no número de deputados federais eleitos por partidos e federações que atenderam aos requisitos da cláusula de desempenho. Essa regra determina requisitos mínimos para que as legendas tenham acesso ao fundo partidário e ao tempo gratuito de propaganda eleitoral. No caso, o TSE considerou 510 parlamentares. 3 deputados federais não foram considerados porque os partidos deles não cumpriram a cláusula de desempenho mínimo. De acordo com a tabela representativa, a Federação União Progressista, formada por União Brasil e PP, tem 104 deputados, a maior bancada. Na sequência, o PL aparece com 98 nomes e, em terceiro, a Federação Brasil da Esperança, formada por PT, PCdoB e PV, com 81 parlamentares. PSD, MDB e o Republicanos também estão entre as maiores representações. O TSE também definiu os parâmetros para a participação dos debates eleitorais. Aqui a conta inclui os senadores, então o total considerado é de 591 parlamentares. Novamente, a Federação União Progressista, o PL e a Federação União Brasil da Esperança lideram.
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8: A Polícia Federal cumpriu na manhã desta quarta-feira um mandado de busca e apreensão durante a Operação Tutis Liberos contra um investigado por suspeita de armazenar e compartilhar imagens de exploração sexual infantil em São João de Meriti, na Baixada Fluminense. Segundo a PF, a investigação teve início após o recebimento de notícias crime que apontavam a comercialização de material de abuso sexual contra crianças e adolescentes por meio de aplicativos de mensagens e plataformas digitais. Durante as buscas, os policiais encontraram em um celular utilizado pelo investigado imagens de abuso sexual infantil, o que resultou também em sua prisão em flagrante. O preso, que não teve a identidade divulgada, foi encaminhado ao sistema prisional, onde permanecerá à disposição da justiça. Ele responderá por armazenar, vender e compartilhar material com conteúdo de abuso sexual infantil. O nome da operação é uma expressão em latim que significa crianças seguras ou filhos protegidos, em referência à missão institucional de proteção de crianças e adolescentes contra a exploração infantil.
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9: O Exército de Israel anunciou que realizou uma série de ataques aéreos no sul do Líbano. A ação militar foi uma resposta ao que Israel classificou como uma violação flagrante do cessar-fogo por parte do grupo terrorista Hezbollah. Os bombardeios resultaram em um morto e 11 feridos, conforme reportado pela mídia estatal libanesa. O comunicado israelense foi divulgado pouco após as 10 horas no horário de Brasília, indicando que os ataques ainda estavam estavam em andamento.
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9: O presidente Luiz Inácio Lula da Silva classificou como irresponsável e irrefletida a decisão dos Estados Unidos de revogar o visto da embaixadora do Brasil em Washington, Maria Luísa Ribeiro Viotti. A revogação do visto ocorre em meio a tensões diplomáticas, com o governo brasileiro acusando os Estados Unidos de interferência eleitoral. Segundo os Estados Unidos, o visto da embaixadora será reestabelecido caso a situação seja resolvida.
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10: Cerca de 50 milhões de pessoas estão em risco de enfrentar fome aguda até o final do próximo ano, devido à intensificação do fenômeno climático El Niño. O alerta foi emitido pela Organização das Nações Unidas. Um estudo do Programa Alimentar Mundial das Nações Unidas indica que o El Niño deve agravar significativamente a insegurança alimentar nos países mais vulneráveis do mundo até 2027, exigindo esforços urgentes de preparação.
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11: Uma operação conjunta da Polícia Civil do Distrito Federal, Ministério da Justiça e Segurança Pública, ABIN, e polícias civis de 5 estados apura a atuação de um grupo suspeito de planejar ações violentas durante o período eleitoral de 2026. A Operação Rede Interrompida cumpriu mandados de busca e apreensão em Santa Catarina, Paraná, São Paulo, Pernambuco e Rio Grande do Sul. Os suspeitos discutiam invasão de prédios públicos, recrutamento e fabricação de explosivos.
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11: Os presidentes do Tribunal Superior Eleitoral e do Senado Federal uniram forças para reforçar a confiança no processo eleitoral do país. A iniciativa busca assegurar a transparência e a integridade das eleições 2026, destacando a importância da participação cidadã e da solidez do sistema de votação eletrônico. Essa defesa conjunta ocorre em meio a uma exposição no Senado Federal, que detalha a evolução do sistema eletrônico de votação, desde a urna eletrônica até a totalização dos votos. A mostra, que integra a Semana Nacional do Sistema Eletrônico de Votação, visa educar e tranquilizar a população sobre a segurança e a confiabilidade das eleições.
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0: 8:25.
1: Bom dia.
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3: Estamos de volta e agora vamos falar de esporte aqui no Jornal Rádio News.
4: E com o objetivo de seguir crescendo na Fórmula 1, a Ferrari deu início a uma maratona de contratações. Com a expectativa de 5 novos nomes, 2 já chegaram a Maranello, ambos para a área de chassi. O GP da Hungria, que encerrou a primeira metade da temporada, dando início à pausa de 3 semanas, revelou as falhas de uma equipe que ainda não está pronta para vencer com regularidade. A Ferrari não fez anúncios sobre as novas contratações, mas foram os 2 técnicos que chegaram a Maranello que fizeram questão de oficializar sua entrada na escuderia.
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4: E as bolas de basquete são facilmente reconhecidas por sua cor laranja brilhante e suas linhas pretas. No entanto, você já se perguntou por que essa cor específica foi escolhida? Vamos descobrir isso agora. A cor laranja das bolas de basquete não foi escolhida por acaso. Ela é brilhante para que possa ser facilmente identificada pelos jogadores e espectadores, especialmente em condições de baixa iluminação. Além disso, o laranja foi escolhido por causa de sua alta visibilidade, tornando a bola mais fácil de ser acompanhada durante o jogo. As linhas pretas que contornam a bola também são importantes. Elas não são apenas estéticas, mas têm uma utilidade prática. As linhas são feitas de um composto de borracha mais rígido do que o restante da bola, tornando-a mais durável e contribuindo para manter sua forma arredondada.
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4: E Lucas Paquetá celebrou o retorno ao Flamengo após se recuperar de lesão na coxa esquerda que aconteceu na Copa do Mundo. O meia analisou o momento do time rubro-negro, que vem de empates com São Paulo no Maracanã e Internacional fora de casa, e busca se reencontrar para voltar a encostar no Palmeiras, líder do Campeonato Brasileiro. O camisa 20 lembrou, por exemplo, que o elenco teve retorno de muitos jogadores que estiveram no Mundial com as respectivas seleções. Foram 9 ao todo, entre brasileiros, uruguaios, colombiano e equatoriano, e a comissão técnica do Fla teve de buscar um período em que eles estiveram sob trabalhos diferentes.
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5: Estudantes que se candidataram para o segundo semestre no programa Universidade para Todos já podem conferir o resultado da segunda chamada. A lista com os pré-selecionados está disponível no portal Acesso Único ao Ensino Superior. Todos os pré-selecionados têm até o dia 14 de agosto para apresentar a documentação exigida à instituição de ensino de interesse, comprovando as informações prestadas no momento da inscrição. Vale lembrar que, se não houver comprovação ou o prazo não for respeitado, o candidato será eliminado. Quem ainda não foi chamado terá uma nova oportunidade por meio da lista de espera. Para participar, é preciso manifestar interesse entre os dias 26 e 27 de agosto. O resultado dessa etapa deve ser divulgado no dia 1º de setembro e os pré-selecionados terão até o dia 14 do mesmo mês para comprovar os dados informados na inscrição. O ProUni é o programa que oferta bolsas de estudo aos estudantes que desejam ingressar no ensino superior em instituições privadas. As bolsas podem ser integrais, cobrindo todo o valor das mensalidades, ou parciais, arcando com 50% do valor do curso. Ao todo, foram ofertadas mais de 470 mil bolsas de estudo em 380 cursos de graduação, distribuídas entre ampla concorrência e cotas em 879 instituições. Quase metade delas é integral. Para mais informações sobre o ProUni, acesse o site do Ministério da Educação. Sob supervisão de Daniel Ito.
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1: 20 anos atrás, a promulgação da Lei Maria da Penha marcou um avanço histórico no combate à violência contra a mulher no Brasil, consolidando-se como principal. Mecanismo jurídico de proteção das vítimas e de responsabilização dos agressores. A legislação recebeu esse nome em homenagem à biofarmacêutica cearense Maria da Penha Maia Fernandes, que transformou uma história de sofrimento em símbolo de resistência e luta por justiça. Em 1983, Maria da Penha sobreviveu a duas tentativas de assassinato cometidas pelo então marido. Na primeira, foi baleada enquanto dormia e ficou paraplégica. Meses depois, sofreu uma nova tentativa de morte, desta vez por eletrocução. Mesmo diante da gravidade dos crimes, a punição do agressor demorou anos para acontecer. Cansada da lentidão da justiça brasileira, Maria da Penha levou o caso à Comissão Interamericana de Direitos Humanos, órgão ligado à Organização dos Estados Americanos. Em 2001, o Brasil foi responsabilizado por negligência e omissão no enfrentamento da violência doméstica. Representantes de diferentes ministérios elaboraram a proposta que daria origem à lei. O texto foi encaminhado ao Congresso Nacional pela Presidência da República e começou a tramitar na Câmara dos Deputados em dezembro de 2004. Em 7 de agosto de 2006, a proposta foi sancionada pelo presidente Luiz Inácio Lula da Silva. A lei entrou em vigor em setembro daquele ano. Mais do que combater os efeitos, é importante detectar os primeiros sinais antes do escalonamento da violência. Como avalia a presidente da Comissão Nacional de Combate à Violência Doméstica da OAB, Tami Fortunato.
6: Então, o abuso, ele normalmente não começa com uma agressão mais grave. Ele começa com controle disfarçado de um cuidado, um ciúme apresentado como um amor e isolamento, né, como uma proteção. Então, é preciso ficar atenta aos sinais. E um recado aqui que eu deixo para as mulheres que hoje estão em situação de violência doméstica é que, em absoluto, ela não tem culpa nenhuma pela violência que ela está sofrendo.
1: A Lei Maria da Penha considera a violência doméstica uma violação dos direitos humanos e criou mecanismos inéditos de amparo às vítimas. Entre eles estão as medidas protetivas de urgência para afastar o agressor e garantir atendimento especializado por meio dos juizados de violência doméstica e familiar contra a mulher.
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4: O cenário político nacional ganhou um novo contorno com o anúncio de Alfredo Gaspar, do PL, como candidato a vice-presidente na chapa de Flávio Bolsonaro para a disputa ao Palácio do Planalto. A chapa, considerada puro sangue do Partido Liberal, busca fortalecer a pauta de combate à criminalidade na campanha eleitoral. Alfredo Gaspar, que já atuou como promotor de justiça e secretário de segurança de Alagoas, foi eleito deputado federal em 2022 e migrou para o PL em 2026. Sua indicação visa também estruturar um palanque competitivo no Nordeste, região estratégica para as eleições 2026.
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4: As relações entre Estados Unidos e Irã continuam tensas, com divergências significativas nas negociações em curso. O cenário atual aponta para um impasse em questões-chave, mantendo a atenção global sobre os desdobramentos diplomáticos entre as duas nações. Analistas internacionais observam de perto os próximos passos, enquanto a comunidade global aguarda por avanços que possam desescalar

0: escalar as tensões na região. A complexidade das negociações exige cautela e estratégias diplomáticas apuradas.
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2: Essas foram as últimas de hoje do jornal Rádio News. Voltaremos na próxima edição. Fique ligado.
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3: De perder alguém. No primeiro dia, parece surreal. No segundo dia, a ficha ainda não caiu. No terceiro dia, vem o desespero. Na primeira semana, você vive a vida se arrastando e pedindo que seja tudo um pesadelo. Em um mês, você só chora. Em um ano, você vai sorrir ao ver as fotos. Em 3 anos, os aniversários não são mais os mesmos. Em 5 anos, a dor ainda está lá. Na forma de saudades, mas você tenta seguir a vida. A dor de perder alguém é insuportável. E essa dor segue por toda a vida. Não tem como superar ou esquecer. Perder alguém que se ama dói muito. Chega até falta o ar. Mas a vida tem que continuar, porque o que nos resta é viver.
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5: 8h35.
6: Bom dia.
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Olá, amigos, que Deus abençoe grandiosamente a todos. Estamos no ar com o programa A Bênção de Deus no Seu Lar. Tudo bem com você, querido ouvinte? Eu creio que sim. E daqui a pouco nós estaremos realizando a oração da fé. E hoje nós iremos estudar o Salmo de número 32. Seu amigo Elton Araújo estará explicando o Salmo de número 32, que mostra ali sobre a felicidade que o perdão de Deus proporciona às nossas vidas. Esse salmo ele foi escrito pelo rei Davi. Eu tenho certeza que esse salmo irá falar tremendamente aos nossos corações, porque esse salmo também apresenta o peso que o pecado nos oferece. O peso do pecado não confessado. Olha, essa mensagem irá libertar muita gente que encontra-se aprisionada com maus pensamentos. Pessoas que precisam se reerguer na vida, se levantar. Eu tenho certeza que esse salmo, o Espírito Santo de Deus irá usar tremendamente para fortalecer a nossa fé. Só que antes de receber esse ensinamento do Salmo de número 32, nós iremos escutar um lindo musical, tá bom? Vamos ao musical.

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Na mensagem de hoje, nós iremos estudar o Salmo de número 32, que foi escrito pelo rei Davi. O versículo 1 e 2 começa falando o seguinte: Bem-aventurado quer dizer feliz, aquele cuja transgressão é perdoado, aquele cujo pecado foi perdoado e cujo pecado é coberto. Bem-aventurado o homem a quem o Senhor não imputa maldade e em cujo espírito não há engano. Aqui nós podemos observar que a verdadeira felicidade está em receber o perdão de Deus e não viver com a consciência pesada. Pelo contrário, viver com a consciência limpa. Então essa parte inicial do Salmo mostra a felicidade de conseguir o perdão. Tem até outras passagens bíblicas complementares que a pessoa pode fazer conexão com esse Salmo 32, versículo 1 e 2. Eu posso citar 1 João, capítulo 1, versículo 9, que o texto sagrado fala: se confessarmos os nossos pecados, Ele, que aqui está se referindo a Deus, é fiel e justo para nos perdoar os pecados e nos purificar de todo

justiça. Já em Romanos capítulo 4, versículos 7 e 8 está escrito: bem-aventurados aqueles cujas maldades são perdoadas e cujos pecados são cobertos. Bem-aventurado o homem a quem o Senhor não imputa o pecado. Então nós podemos observar, quando o salmista fala sobre a felicidade de conseguir o perdão, nós encontramos outras passagens bíblicas que também falam sobre isso. Por isso nós temos que buscar sempre o perdão de Deus, porque todos nós, sem exceção, somos falhos, nós erramos, e o pecado traz consequências desagradáveis para as nossas vidas. No Salmo 32, versículo 3 e 4, olha o que o salmista falou: quando eu guardei silêncio, envelheceram os meus ossos pelo meu bramido em todo o dia, porque de dia e de noite a tua mão pesava sobre mim. O meu humor se tornou em sequidão de estio, ou seja, sequidão de verão. Qual é a lição nós podemos extrair dessa parte do Salmo? Que na realidade, quando a pessoa esconde o pecado, esse pecado vai produzir um sofrimento interior e vai afastar das nossas vidas a paz. Então essa parte aqui do Salmo, nós podemos observar que o peso do pecado não confessado, não abandonado, leva a pessoa à sequidão espiritual. É tanto que em Provérbios capítulo 28, versículo 13, diz o seguinte: o que encobre as suas transgressões, aqui se referindo aos pecados, nunca prosperará, mas o que as confessa e deixa, alcançará misericórdia. Lógico, aqui quando o texto fala que quem encobre os pecados nunca prosperará, está se referindo à prosperidade bíblica, à verdadeira prosperidade, que começa com a prosperidade espiritual. E aí vem, consequentemente, você prosperar no seu casamento, ter um casamento feliz, uma família feliz, e assim vai levando a lista. Uma vida financeira estável, certo? Agora, nós sabemos que muitas pessoas têm prosperado na vida por causa do pecado. Mas é uma prosperidade falsa, é uma casa construída sobre a areia. Em determinado momento, tudo vai desmoronar. Por isso, nós precisamos construir a nossa prosperidade de uma forma bíblica. E aqui nesse Salmo 32, versículo 3 e 4, fala sobre o peso do pecado não confessado. Já no versículo 5, mostra a confissão do pecado trazendo o perdão e a paz. Olha o que está escrito no versículo 5. Confessei-te o meu pecado, e a minha maldade não encobri. Dizia eu: confessarei ao Senhor as minhas transgressões, e tu perdoaste a maldade do meu pecado. Olha que maravilha. Aqui nós podemos observar que Deus, ele está disposto a perdoar todo aquele que se arrepende sinceramente. Tem que ter um arrependimento sincero, um arrependimento verdadeiro. Não é um arrependimento da boca para fora, é se arrepender mesmo. Eu errei, eu tenho transgredido a palavra de Deus, eu preciso mudar meu comportamento. É tanto que Atos capítulo de número 3, versículo de número 19, nos traz uma lição profunda. Olha o que o texto fala: arrependei-vos, pois, e convertei-vos, para que sejam apagados os vossos pecados e venham assim os tempos de refrigério pela presença do Senhor. Aqui fala o quê? Se arrepender verdadeiramente, se converter verdadeiramente, para que os pecados sejam apagados e venham tempos diferentes. Aqui fala refrigério, ou seja, a pessoa encontrar paz, a pessoa encontrar alegria, a pessoa verdadeiramente ser uma pessoa que tem prazer em viver. O pecado rouba a nossa paz, o pecado rouba a nossa alegria, o pecado rouba o nosso desejo de viver. Já no Salmo de número 32, versículos 6 e 7, nós extraímos mais lições. Vamos ler: pelo que todo aquele que é santo orará a ti, a tempo de te poder achar. Até no transbordar de muitas águas, estas não lhe chegarão. Tu és o lugar em que eu me escondo. Tu me preservas da angústia, tu me cinges de alegria, cânticos de livramento. Olha que lindo, aqui nós podemos observar: quem busca a Deus encontra proteção,
Quem busca a Deus encontra livramento. Quem busca a Deus encontra segurança. Aqui menciona o que? As águas vindo, transbordando, mas a pessoa se escondendo no Senhor, Deus livrando a pessoa e a pessoa glorificando ao Senhor. Eu posso até fazer ponte com o Salmo 46, versículo 1, que fala: Deus é o nosso refúgio e fortaleza, socorro bem presente na angústia. E no Salmo 91, versículo 2, está escrito: direi do Senhor, Ele é o meu Deus e o meu refúgio, a minha fortaleza, e nele confiarei. Então, o Salmo 32, versículos 6 e 7, nós podemos encontrar que Deus, Ele é o nosso refúgio. E aí nós encontramos muitas outras passagens bíblicas apontando também que Deus, Ele é o nosso refúgio. Já no Salmo 32, versículo 8, está escrito: instruir-te-ei e ensinar-te-ei o caminho que deve seguir, guiar-te-ei com os meus olhos. Qual lição nós podemos extrair do versículo 8? A lição é que Deus deseja orientar cada passo daquelas pessoas que confiam nele. Deus deseja guiar os seus passos, Deus deseja guiar a sua vida, Deus deseja guiar cada um de nós. No entanto, Ele nos deu a liberdade de escolha. Se nós quisermos deixar de consultá-lo, deixar de buscar a Ele, seguir nosso próprio entendimento, nós iremos fazer isso, Ele não irá impedir. No entanto, nós estaremos indo para o caminho da perdição. O importante é que Deus possa nos guiar. Provérbios capítulo 3, versículos 5 e 6 está escrito o seguinte: confia no Senhor de todo o teu coração e não te estribes em teu próprio entendimento. Reconhece-o em todos os teus caminhos e ele endireitará as tuas veredas, correto? Então já deixa bem claro, não te estribes no teu próprio entendimento. Não seja guiado por você mesmo. Você tem que ser guiado pela palavra de Deus. Tudo que você for fazer tem que ter um respaldo bíblico. Você não pode sair tomando decisões de qualquer jeito, porque você acaba, de uma certa forma, escolhendo o caminho do sofrimento, o caminho da perdição. Já em João capítulo 16, versículo 13, está escrito: mas quando vier o Espírito da verdade, ele vos guiará em toda a verdade. Aqui fala, quando vier o Espírito da verdade, se referindo ao Espírito Santo que já veio, quando Cristo subiu aos céus, o Espírito Santo foi enviado, e esse Espírito da verdade deseja nos guiar em toda a verdade. Então vamos pedir que o Espírito Santo nos guie. Vamos tomar decisões sábias, não fique tomando decisões de qualquer jeito, de qualquer maneira. Por quê? Porque isso leva você ao sofrimento. É tanto que no versículo 9 do Salmo 32 está escrito o seguinte: não sejais como o cavalo, nem como a mula, que não tem entendimento, cuja boca precisa de cabresto e freio para que não se cheguem a ti. Qual é a lição? Deus, ele não quer que sejamos pessoas insensíveis à sua voz. Deus não quer que você seja uma pessoa obstinada, ou seja, uma pessoa teimosa. Deus, ele quer que você tenha disciplina. Deus, ele quer que você seja uma pessoa que aja com sabedoria. É tanto que Jeremias capítulo 7, versículo 23, está escrito: dai ouvidos à minha voz. Isso é Deus chamando. Eu serei o vosso Deus, e vós sereis o meu povo. E andai em todo o caminho que eu vos mandar, para que vos vá bem. Então aqui nós podemos observar em Jeremias, Deus convidando as pessoas para obedecer a ele, mas ele convida, ele não obriga a pessoa a obedecer. Ele simplesmente lança o convite, cabe a pessoa aceitar ou não. Então o Salmo 32, versículo 9, é um salmo que nos ensina a não ser pessoas obstinadas, pessoas teimosas. Aqui é usada a linguagem: não sejais como o cavalo, que o cavalo precisa do cabresto. Ele não consegue ser guiado sozinho, precisa de alguém conduzindo ele com cabresto. Então Deus, ele quer que a pessoa seja guiada pelo Espírito Santo, não seja aquela pessoa teimosa que vai guiando a sua vida de qualquer jeito. Precisamos ser guiados da forma certa. Já o versículo 10 do Salmo 32 está escrito: o ímpio... Quem é ímpio? Quem pratica impiedade. O que é impiedade? Aquilo que fere a palavra de Deus, aquilo que é errado. O ímpio tem muitas dores, mas aquele que confia no Senhor, a misericórdia o cercará. Aquele que confia no Senhor, a misericórdia o cercará.
A confiança em Deus, meus irmãos, meus amigos, a confiança em Deus nos cerca da sua graça, nos cerca do seu cuidado, nos cerca da sua misericórdia. A misericórdia do Senhor precisa se renovar em nossas vidas todos os dias. É tanto que em Lamentações, capítulo 3, versículo 22 e 23, está escrito: as misericórdias do Senhor são a causa de não sermos consumidos, porque as suas misericórdias não têm fim. Novas são a cada manhã. Grande é a tua fidelidade. Então aqui nós podemos observar que as misericórdias do Senhor se renova a cada manhã. E essa misericórdia Deus quer estender sobre as nossas vidas. Já no versículo de número 11, do Salmo de número 32, está escrito: alegrai-vos no Senhor e regozijai-vos, vós justos, e cantai alegremente, todos vós que sois retos de coração. Qual é a lição desse versículo 11? O resultado de uma vida reconciliada com Deus é justamente a alegria verdadeira. Aqui ele fala: alegrai-vos no Senhor, falando sobre alegria. Regozijai-vos, vós justos, falando sobre alegria novamente. E cantai alegremente, falando novamente de alegria. Então o resultado de uma vida reconciliada, uma vida de comunhão com Deus, é a pessoa ter com ela a verdadeira alegria. Filipenses capítulo 4, versículo 4, está escrito: regozijai-vos sempre. Outra vez vos digo, regozijai-vos. Aqui está falando o seguinte: se alegre sempre. Outra vez vos digo, se alegre. É isso que o texto está falando. Já em João capítulo 15, versículo 11, está escrito: tendo-vos dito isso, para que a minha alegria permaneça em vós e a vossa alegria seja completa. É isso que Deus deseja. Você quer ter uma vida de felicidade? Talvez você fale: Elton, olha, há muito tempo que eu não sei o que é sorrir. E quando eu dou um sorriso, é da boca para fora. Eu preciso verdadeiramente ter um encontro com a verdadeira alegria. A verdadeira alegria você encontra no Senhor Jesus Cristo. Ele é o caminho, a verdade e a vida. Então esse Salmo de número 32 nos traz lições profundas, tá bom? No próximo programa, se Deus quiser, nós iremos estudar o Salmo de número 33. Eu tenho certeza que o Espírito Santo está ministrando aos nossos corações, o conhecimento está brotando e pessoas estão sendo transformadas pelo poder da palavra de Deus. No próximo programa, se Deus quiser, nós iremos sim estudar o Salmo de número 33. Vamos orar nesse momento? Vamos falar com Deus? Pai, em nome do teu Filho Jesus Cristo, eu entro na tua presença em oração. Te apresento, meu Deus, todas essas pessoas, meu Pai, que estão participando desse momento espiritual. O Senhor sabe, meu Pai, da necessidade de todas essas pessoas, e eu quero clamar ao Senhor pela vida de cada uma delas. Pai, eu repreendo em nome do Senhor Jesus Cristo toda e qualquer seta maligna que está agindo na vida dessa pessoa. E eu falo mal, em nome do Senhor Jesus Cristo, pega tudo que é teu e saia, em nome de Jesus Cristo. Pai, eu clamo ao Senhor pela bênção do Senhor na vida desta pessoa. Essa pessoa recebeu o ensinamento do Senhor. Ela entendeu sobre a felicidade de conseguir o perdão. Ela entendeu que o pecado não confessado traz perturbação, tira a paz, mas que o pecado confessado traz perdão para a vida da pessoa. Ela entendeu a importância, meu Pai, de ter o Senhor como refúgio para que o Senhor possa guiar a vida dela. E que nós não temos que ser pessoas teimosas, pelo contrário, nós temos que ser pessoas sensíveis ao Espírito Santo do Senhor. Opera, meu Deus, na vida de todas essas pessoas de uma forma sobrenatural. Venha agir, meu Deus, em todos os setores da vida desse homem, da vida desta mulher. Venha agir na casa, no trabalho, na saúde, na família, na mente. Venha operar, meu Deus, de uma forma sobrenatural, porque o Senhor é um Deus abençoador. Pai, eu abençoo todas essas pessoas em o nome do Senhor Jesus Cristo, para a tua glória, em nome de Jesus Cristo. Amém e glória a Deus. Tome posse da sua bênção em o nome do Senhor Jesus Cristo. A mensagem foi ministrada. O poder do Espírito Santo entrou em cena, agora é você dar sequência, dia após dia, buscando cada vez mais o ensinamento libertador da palavra de Deus. Por isso que a palavra do Senhor nos ensina: conhecereis a verdade, e a verdade vos libertará, tá bom? Olha, querido ouvinte, nós estamos chegando
ao fim do programa de hoje. É um programa muito rápido, correto? Um programa objetivo. Mas no próximo programa nós iremos dar sequência, estudando o Salmo de número 33. Só que antes de finalizar, nós iremos escutar um lindo musical. Vamos ao musical!

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0: 96.
1: Bom dia.
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1: 9:50.
2: Bom dia.
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2: Muito bem, senhoras e senhores, está entrando no ar nessa quinta-feira mais uma edição do The Music Coffee Time. Como é que tá por aí, gente? Bacana, a partir de agora você volta no tempo, recorda as grandes emoções da sua vida. Sejam bem-vindos e bem-vindas, a partir de agora tem The Music Coffee Time. As grandes emoções do passado estão de volta pra você. Aumenta o som, quinta-feira tá só começando aqui no The Music.

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3: O Exército de Israel anunciou que realizou uma série de ataques aéreos no sul do Líbano. A ação militar foi uma resposta ao que Israel classificou como uma violação flagrante do cessar-fogo por parte do grupo terrorista Hezbollah. Os bombardeios resultaram em um morto e 11 feridos, conforme reportado pela mídia estatal libanesa. O comunicado israelense foi divulgado pouco após as 10 horas no horário de Brasília, indicando que os ataques ainda estavam em andamento.
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5: Tempo agora.
6: Previsão do tempo para quinta-feira, 6 de agosto de 2026. Região Norte. Em Manaus, Amazonas, a quinta-feira vai ser de céu encoberto, mas sem previsão de chuva. A temperatura mínima é de 26 e a máxima de 35 graus. A umidade do ar é de 80 a 36%. Porto Velho, Rondônia, tem previsão de céu encoberto. A temperatura mínima é de 24 e a máxima de 35 graus. A umidade relativa do ar é de 80 25%.
2: 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Hora certa.
7: 10:22.
8: Bom dia.
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0: Você está na melhor sintonia com o nosso The Music Coffee Time. A gente vai para um break e daqui a pouco tem mais. Não sai daí.
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2: O presidente Luiz Inácio Lula da Silva classificou como irresponsável e irrefletida a decisão dos Estados Unidos de revogar o visto da embaixadora do Brasil em Washington, Maria Luísa Ribeiro Viotti. A revogação do visto ocorre em meio a tensões diplomáticas, com o governo brasileiro acusando os Estados Unidos de interferência eleitoral. Segundo os Estados Unidos, o visto da embaixadora será reestabelecido caso a situação seja resolvida.
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3: Tempo agora.
4: Previsão do tempo para quinta-feira, 6 de agosto de 2026. Região Nordeste. Fortaleza, Ceará, vai ter uma quinta-feira predominantemente de céu nublado. A temperatura marca mínima de 24 e máxima de 31 graus. A umidade relativa do ar vai de 80% a 50%. Boa Nova, Bahia. Sopra velhinhas diante de um céu com muitas nuvens, mas não deve chover. A temperatura mínima é de 17 e a máxima de 28 graus. A umidade do ar vai de 100 a 50%.
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5: Hora certa!
6: 10 horas e 40
7: minutos. Bom dia.
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0: 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A gente volta já depois do intervalo.
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3: Cerca de 50 milhões de pessoas estão em risco de enfrentar fome aguda até o final do próximo ano, devido à intensificação do fenômeno climático El Niño. O alerta foi emitido pela Organização das Nações Unidas. Um estudo do Programa Alimentar Mundial das Nações Unidas indica que o El Niño deve agravar significativamente a insegurança alimentar nos países mais vulneráveis do mundo até 2027, exigindo esforços urgentes de preparação.
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2: Agora.
5: Previsão do tempo para quinta-feira, 6 de agosto de 2026. Região Centro-Oeste. Em Goiânia, Goiás, o dia vai ser de céu encoberto. Os termômetros registram mínima de 18 e máxima de 32 graus. A umidade relativa do ar gira em torno de 50% a 20%. Pontes e Lacerda, Mato Grosso, comemora mais um ano de fundação com céu claro. A temperatura mínima é de 20 e a máxima 37 graus. A umidade relativa do ar é de 80% a 20%.
6: Certa! 10 horas e 59 minutos.
7: Bom dia.
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0: Isso é The Muse Coffee Time. As grandes emoções da sua vida estão aqui. A gente volta já.
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5: O Exército de Israel anunciou que realizou uma série de ataques aéreos no sul do Líbano. A ação militar foi uma resposta ao que Israel classificou como uma violação flagrante do cessar-fogo por parte do grupo terrorista Hezbollah. Os bombardeios resultaram em um morto e 11 feridos, conforme reportado pela mídia estatal libanesa. O comunicado israelense foi divulgado pouco após as 10 horas no horário de Brasília, indicando que os ataques ainda estavam em andamento.
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6: Tempo agora.
7: Previsão do tempo para quinta-feira, 6 de agosto de 2026. Região Sudeste. Em São Paulo, capital paulista, a previsão é de céu encoberto. Os termômetros registram mínima de 19 e máxima de 28 graus. A umidade relativa do ar vai de 80 a 30%. Conceição dos Ouros, Minas Gerais, comemora aniversário nesta quinta-feira sob céu encoberto. A temperatura mínima é de 16 e a máxima 27 graus. A umidade relativa do ar é de 60 a 30%.
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8: Hora certa!
9: 11 horas e 14 minutos.
10: Bom dia.
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0: Meus Coffee Time, a música do tempo. A gente volta já, não sai da sintonia.
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3: 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O presidente Luiz Inácio Lula da Silva classificou como irresponsável e irrefletida a decisão dos Estados Unidos de revogar o visto da embaixadora do Brasil em Washington, Maria Luísa Ribeiro Viotti. A revogação do visto ocorre em meio a tensões diplomáticas, com o governo brasileiro acusando os Estados Unidos de interferência eleitoral. Segundo os Estados Unidos, o visto da embaixadora será reestabelecido caso a situação seja resolvida.
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6: Previsão do tempo para quinta-feira.
4: Priscila.
6: Previsão do tempo para quinta-feira, 6 de agosto de 2026. Região Sul. Em Florianópolis, Santa Catarina, quinta-feira vai ser de céu encoberto, com previsão de chuvisco à noite. Os termômetros registram mínima de 18 e máxima de 28 graus. A umidade relativa do ar oscila entre 90% e 60%. Em Porto Lucena, Rio Grande do Sul, a comemoração de aniversário vai ser com céu encoberto, mas pode chover à noite. Os termômetros registram mínima de 14 e máxima de 25 graus. A umidade relativa do ar fica entre 100% e 75%.
7: Certa. 11 horas e 32 minutos.
8: Bom dia.
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0: Eita, coisa boa, de volta com o nosso The Music Coffee Time. Então aumenta aí o volume. Estamos chegando de volta com os grandes clássicos pra você.
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0: E essas são as últimas de hoje do nosso The Music. Obrigado pelo teu carinho, pela tua audiência. Edição de quinta-feira já se foi. Prometemos voltar a qualquer momento com mais programação aqui na Mais Ouvida. E a gente volta amanhã com The Music Coffee Time.
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0: A dor de perder alguém, no primeiro dia, parece surreal. No segundo dia, a ficha ainda não caiu. No terceiro dia, vem o desespero. Na primeira semana, você vive a vida se arrastando e pedindo que seja tudo um pesadelo. Em um mês, você só chora. Em um ano, você vai sorrir ao ver as fotos. Em 3 anos, os aniversários não são mais os mesmos. Em 5 anos, a dor ainda está lá, na forma de saudades, mas você tenta seguir a vida. A dor de perder alguém é insuportável. E essa dor segue por toda a vida. Não tem como superar ou esquecer. Perder alguém que se ama dói muito. 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
1: Duas e 10.
2: Boa tarde.

partir, não temas a minha memória. Diga o meu nome sem hesitar. Reviva as fotos e os vídeos onde minha voz e meu riso ainda ecoam. Caminha pelos meus lugares favoritos, saboreia minhas comidas preferidas e canta as músicas que embalaram meus dias. Eu sei que vai doer. Essas lembranças te farão sentir a minha ausência como uma ferida aberta, uma dor crua que despedaça. Mas com o tempo, essa dor se tornará menos afiada, a ferida menos profunda e a ausência menos lancinante. E, um dia, essas memórias serão mais que dor. Serão a prova de que eu estive aqui, de que vivi e deixei marcas. Não reduza a minha vida ao momento da minha partida. Diga o meu nome, ouça a minha voz, visite o que amei, viva o que vivi. Dessa forma, mesmo na distância, ainda estarei aqui, bem ao teu lado.

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Cheguei, minha gente! Tá no ar o Avenida Brasil e eu, Flávia Zamberg, tô ao vivo no estúdio pronta pra encher seu dia de música boa. Aqui não tem enrolação, não tem tempo ruim, não. É clássico atrás de clássico, é MPB de primeira, é trilha sonora da vida de todo brasileiro. Então, cola comigo porque essa sintonia é só alegria. Se ajeita aí, prepara o coração e deixa a música tomar conta, porque o Avenida Brasil começou e ninguém segura. Alô, ouvintes lindos do Brasil!

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A capital ucraniana, Kiev, foi novamente alvo de ataques russos, que resultaram na morte de pelo menos 17 pessoas e causaram danos significativos a armazéns. A escalada da violência na região continua a preocupar a comunidade internacional. As forças de segurança e equipes de resgate atuam nos locais atingidos, enquanto a Ucrânia e seus aliados condenam veementemente as ações. A situação humanitária na cidade permanece crítica, com apelos por um cessar-fogo imediato.

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3: 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Dicas para uma viagem segura com o seu carro. Quando estiver em outra cidade, vai ser preciso arriscar na hora de abastecer, já que não poderá contar com seu posto de confiança. 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
4: Hora certa.
5: 15:27.
6: Boa tarde.
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7: Voltamos com tudo, galera. O Avenida Brasil tá no ar de novo, trazendo os clássicos da MPB que a gente ama, pra cantar, dançar e se emocionar. Fica comigo, porque agora a festa continua.

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e encerramos mais um Avenida Brasil, mas a música não para na sua vida. Eu sou Flávia Zamberg, obrigada por cada segundo junto comigo. Até lá!

0: O governo brasileiro anunciou a redução de sua presença diplomática na Argentina. A medida ocorre após novos ataques do presidente argentino Javier Milei ao presidente Luiz Inácio Lula da Silva, que foi chamado de ladrão por Milei em diversas ocasiões. Esta é a primeira vez na história recente que uma ação diplomática de tal magnitude acontece entre os dois países vizinhos. Um porta-voz do Ministério das Relações Exteriores do Brasil confirmou a decisão, que reflete a escalada das tensões. O chanceler argentino, por sua vez, expressou a esperança de uma mudança de poder no Brasil, indicando que a crise bilateral está longe de ser resolvida.
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2: A prática de exercícios é extremamente importante para a saúde física do nosso corpo. Assim como a água tem uma função importante para o organismo, se exercitar é indispensável para manter a musculatura em movimento, gastar energia e fortalecer os ossos e articulações. Além de ajudar na diminuição do estresse, melhora no fluxo de sangue ao cérebro e redução da ansiedade. Praticar exercícios regularmente previne todos esses problemas e também ajuda na recuperação de depressão.

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2: Olá, como você tá? Tudo bem por aí? Começa agora o Nitro Music aqui pela sua rádio favorita. A partir de agora, só as melhores do flashback aqui no seu rádio, através da internet também, trazendo, relembrando aquelas músicas que fizeram muito sucesso. Vamos de músicas por aqui.
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1: O melhor do flashback aqui comigo, Bia Ipsen. Segura aí, já voltamos.
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2: Tá tudo bem agora. Tá tudo bem. Você descansou.

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4: 16 horas e 23 minutos.
5: Boa tarde.
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6: É isso aí, gente. Voltamos com o Nitro Music, o melhor do flashback de todos os tempos.
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1: Tá todo mundo ligado com a gente aqui no Nitro Music? Segura aí que já tem mais.
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2: Independente do tempo que passe, vou sentir saudades eternas da sua presença, do seu carinho e do seu conforto. Que Deus te proteja e te guarde por toda a eternidade.

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5: 16:43.
6: Boa tarde.
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1: Agora o BYY se envolvendo nessa. Obrigada, viu, pela sua companhia. Obrigada pela sua audiência. E amanhã tem mais. Beijo pra você. Fica com Deus. Um grande abraço. Tchau, tchau.
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Saudade eterna. A saudade dói. Ela é a única dor que não tem remédio que a faça parar de doer. Ela tem cheiro, tem voz, tem nome. E sobrenome. A saudade arde no peito. Queima feito fogueira em brasa e deixa um buraco enorme no coração de quem sente.

0: 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Segundo dicionário, saudades de algo, de um estado, de uma forma de existência que deixou de ter. Desejo de voltar ao passado.
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2: É o Nostalgia entrando no ar a partir de agora aqui na sua rádio preferida nesta quinta-feira. Olha, o programa hoje tá sensacional, o pessoal produziu demais, deixou o programa bem gostoso, tem cada música maravilhosa que só o Nostalgia aqui na sua rádio apresenta pra você, viu? Então vamos juntos com Nostalgia a partir de agora, aumenta o volume.
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0: fechar o nosso Nostalgia, edição desta quinta-feira. Que sequência maravilhosa, lindíssima, aqui na sua rádio preferida. O nosso Nostalgia, o melhor do flashback, né? As melhores do passado de presente pra você. Tá ficando por aqui, mas a qualquer momento a gente tá de volta aqui na sua rádio preferida.
1: Alguém que mora no céu te mandou esse recado. Foi tão rápido e eu tive que partir, me fui tão cedo e nem pude me despedir de ti. Te deixei aí com uma saudade enorme dentro do peito e com vários questionamentos, perguntas que nunca terão uma resposta exata. Me desculpe por não me despedir, é que na verdade eu também não queria ir embora assim. Mas já havia chegado a minha hora. Então bati as minhas asas e retornei para a casa. Aqui já não existe mais dor e nem sofrimento. Aqui eu estou em paz, não sofro mais. E eu sinto a sua falta. Sei que você se pergunta isso, mas quero que saiba que mesmo de longe, eu estou com você e sempre vou te proteger. Eu estou tão feliz por essa sua força e quero que continue sempre assim, que nunca perca a sua fé e que nunca desista dos seus sonhos, pois você vai chegar longe. E aqui do céu eu sempre vou vibrar ao te ver realizar tudo aquilo que almeja.
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4: Cerca de 50 milhões de pessoas estão em risco de enfrentar fome aguda até o final do próximo ano, devido à intensificação do fenômeno climático El Niño. O alerta foi emitido pela Organização das Nações Unidas. Um estudo do Programa Alimentar Mundial das Nações Unidas indica que o El Niño deve agravar significativamente a insegurança alimentar nos países mais vulneráveis do mundo até 2027, exigindo esforços urgentes de preparação.
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6: Oito e um.
7: Boa noite.

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3: Chegou o que você estava esperando. O programa que faz você se apaixonar novamente. Love Music traz as mais belas canções para você. Eu sou a Maria Lima e esse é o Love Music.
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6: O presidente Luiz Inácio Lula da Silva classificou como irresponsável e irrefletida a decisão dos Estados Unidos de revogar o visto da embaixadora do Brasil em Washington, Maria Luísa Ribeiro Viotti. A revogação do visto ocorre em meio a tensões diplomáticas, com o governo brasileiro acusando os Estados Unidos de interferência eleitoral. Segundo os Estados Unidos, o visto da embaixadora será reestabelecido caso a situação seja resolvida.
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7: 8:24.
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7: Cerca de 50 milhões de pessoas estão em risco de enfrentar fome aguda até o final do próximo ano, devido à intensificação do fenômeno climático El Niño. O alerta foi emitido pela Organização das Nações Unidas. Um estudo do Programa Alimentar Mundial das Nações Unidas indica que o El Niño deve agravar significativamente a insegurança alimentar nos países mais vulneráveis do mundo até 2027, exigindo esforços urgentes de preparação.
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1: 8:41.
2: Boa noite.
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6: O Exército de Israel anunciou que realizou uma série de ataques aéreos no sul do Líbano. A ação militar foi uma resposta ao que Israel classificou como uma violação flagrante do cessar-fogo por parte do grupo terrorista Hezbollah. Os bombardeios resultaram em um morto e 11 feridos, conforme reportado pela mídia estatal libanesa. O comunicado israelense foi divulgado pouco após as 10 horas no horário de Brasília, indicando que os ataques ainda estavam em andamento.
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7: 8:59.
8: Boa noite.
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